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1: Operarios y camponeses, trabalhadores das plantações, das serrações e das concessões, trabalhadores das minas, dos caminhos de ferro, dos portos e das fábricas, intelectuais, funcionários, estudantes, soldados moçambicanos no exército português, homens, mulheres e jovens, patriotas, em vosso nome, a Frelimo proclama hoje, solenemente, a insurreição geral armada do povo moçambicano contra o colonialismo português para a conquista da independência total e completa de Moçambique. O nosso combate... não cessará senão com a liquidação total e completa do colonialismo português. Foi por estas palavras que há quase 11 anos, em 25 de setembro de 1964, o Comitê Central da Frelimo lançou a palavra de ordem histórica de desencadeamento da insurreição geral armada do povo moçambicano contra o colonialismo português e o imperialismo. Esta palavra de ordem encontrou eco profundo.
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